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Ivete Sangalo, daqui a pouco também está chegando tudo isso aqui na 93.8 FM Som Brasil.

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0: É isso aí, galera. Por hoje é só, a programação está acabando. Mas prometo a vocês, semana que vem, eu estarei aqui dando conta do recado, como sempre. 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Tchau, tchau, fui!
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tá certo, coladinho, coladíssimo. A Anitta aí fazendo a participação com o Gustavo Mioto. É brincadeira o que é mais. Um abração pra essa galera, tá super ligado, boa sorte. O Mário tá de bem com a vida a partir de agora. Vamos curtir bem com a vida a partir de agora. Vamos curtir a programação? Vambora, numa boa. Vamos.

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Ivete Sangalo, daqui a pouco também tá chegando tudo isso aqui na 93.8 FM, Som Brasil.

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Tá certo, é só curtir aí com essa galera maravilhosa. Um abração pra todos vocês que estão em Genebra aí. 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

tá certo, coladinho, coladíssimo. A Anitta aí fazendo a participação com o Gustavo Mio. Super ligado, boa sorte. Romário tá de bem com a vida a partir de agora. Vamos curtir a programação? Vambora, numa boa. Vamos se animar? Vambora também. Isso. Ah, é Ripa na Chulipa, 93.8. FM, Som Brasil de bem, mas muito bem com a vida, claro.

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Ivete Sangalo, daqui a pouco também tá chegando tudo isso aqui na 93.8 FM, Som Brasil.

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0: isso aí, galera. Por hoje é só, a programação está acabando. Mas prometendo a vocês, semana que vem eu estarei aqui dando conta do recado, como sempre. 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Tchau, tchau, fui!
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0: Hoje, para a nossa entrevista do dia, temos Olta, entrevistada por Sónia Vieira Cardoso. Na nossa rúbrica A Voz do Povo, João Marçal entrevista João Ferreira. Olta é uma professora de Sociologia, natural da Grécia, que decidiu investir num projeto inovador na cidade de Lisboa. A nossa convidada de hoje abriu na capital portuguesa um café-restaurante de especialidades gregas e dos países balcãs.
1: Bem-vindos ao programa Zarpar. Hoje estamos em Lisboa, no Olta Café, um espaço dedicado à cozinha tradicional grega, na companhia de Olta. Boa tarde, Olta.
2: Boa tarde, Sónia.
1: Como é que surgiu a ideia de abrir um café grego em Lisboa?
2: Essa ideia surgiu casualmente. É, não foi só a minha ideia, foi ideia minha e do José, do meu marido. Surgiu como uma solução para eu arrumar o meu futuro aqui, em Portugal. Eu nunca fui, nunca teve nada a ver com a área de cozinha, só que vindo em Lisboa, ou vindo em Portugal, vendo um número muito grande de restaurantes e do espaços de pastelarias.
1: Pastelarias.
2: Eu vi que aqui faltava algo diferente. Aqui há vários lugares, por exemplo, de cozinha italiana, porém não tinha nada de cozinha grega. Há poucos. Só que a minha ideia era de oferecer algo diferente. Mas a ideia surgiu.
1: Sim.
2: Estou apontando de novo que surgiu como uma solução para que eu achar um trabalho aqui. Era difícil eu arrumar um trabalho na minha área, que eu sou socióloga.
1: Ah, então, em cozinha, a restauração é um projeto novo na tua vida?
2: É um projeto novo, mas não é só um projeto novo, é um desafio novo.
1: É um desafio novo.
2: Porque eu sempre quis, eu sempre pensei que seria bom ter o meu negócio.
1: Uhum.
2: Agora não é meu, é nosso.
1: Uhum.
2: Sempre quis ter o meu negócio. Agora isso é um começo. Para mim isso não é só uma casa de produtos gregos. E não só gregos, também produtos balcânicos.
1: Então não é só cozinha grega, é cozinha
2: dos Balcãs.
1: Então explica.
2: É a cozinha dos Balcãs. Eu vou explicar. Eu sou filha de uma grega e de um albanês.
1: Uhum.
2: Sempre cresci no meio das duas culturas, que são muito próximas. A cultura se reflete em tudo. Principalmente a cultura se reflete nos costumes, nos hábitos, nos costumes e na comida.
1: Na comida.
2: Que faz parte também, que preenche o quadro do costumes. A minha ideia era de... Porque os Balcãs, na verdade, os Balcãs, para mim, ou como uma detonação, não é só uma ilha. Não é só uma península.
1: Sim, uma península.
2: Os Balcãs, para mim, é um estado grande. São lugares, são 7 ou 8 lugares que são muito parecidos.
1: Sim.
2: Entre eles, são muito parecidos no costumes, na comida, na história. Quis oferecer algo diferente. Lisboa é uma cidade que te dá essa possibilidade, que é uma cidade muito bonita, é uma cidade que está crescendo. O turismo aqui te dá a oportunidade de ter, de provar, de tentar, de fazer algo diferente.
1: Experimentar, sim.
2: De experimentar.
1: Uhum.
2: É, para mim, aqui não é só uma casa, não é só uma restauração. Aqui é uma apresentação também de uma cultura diferente. Isso que é mais importante.
1: E que fazia falta também.
2: Eu acho que fazia falta, sim, fazia falta, porque não só na minha intuição, mas mesmo nos nossos observações, aqui fazia falta algo diferente. Não é que não há, mas fazia falta algo diferente de incluir os Balcãs.
1: Sim.
2: Eu, vendo essa possibilidade, vendo esse espaço, nós pensamos de abrir e de tentar,
1: uhum,
2: essa nova iniciativa. Para mim isso é um caminho novo, porque eu vou dizer de novo que isso não faz parte do meu perfil, da minha área.
1: Qual é a tua área profissional?
2: Eu sou socióloga, trabalhei 13 anos como professora da filosofia política a Tirana, capital de Albânia.
1: Sim.
2: Trabalhei como socióloga também 3 anos, mas na área acadêmica. Veio um momento para mim que eu queria provar algo diferente. Sempre, porque eu falei, sempre quis ter uma um meu negócio.
1: E não sabe, diz.
2: Não sabia o quê? Mas eu nunca pensei de começar da restauração.
1: Mas tu sempre cozinhaste ou começaste agora porque tiveste esse projeto e querias tentar algo novo? A cozinha não é uma coisa nova na tua vida, imagino, não sei.
2: A cozinha nunca foi minha prima dona, nunca foi minha. Eu nunca tive interesse por cozinha, porque, porém, nós balcaneiros, não temos muito o hábito, que está na Europa West, no Oeste da Europa, de comer muito fora. Porque para nós a comida é uma coisa muito social, onde a família se
1: reúne. É mais
2: caseira, faz parte. Sim. É sendo lá, entendeu? Sempre. A gente dá muita importância nas festas à comida. Sempre temos o hábito de preparar, por exemplo, por uma festa ou mesmo por um jantar, de preparar mais que 4 ou 5 pratos. Eu cresci no meio, eu cresci nessa cultura, mas eu estava uma observadora de cozinha.
1: Sim, vias os teus pais,
2: é uma degustadora, sim, mas nunca cozinhei. Tentava de fazer algumas coisas, casualmente fazia bem.
1: Mas por uma pessoa que não é da área da restauração, por acaso, o Alta Café é um ótimo café aqui no espaço.
2: Ah, agradeço.
1: Na Praça Paiva Conceiro.
2: Praça Paiva Conceiro ou não? Avenida General Rosado.
1: Sim, na Avenida General Rosado. As pessoas gostam, vêm almoçar, vêm para tomar café. Que tipo de pessoas é que frequentam o café?
2: Isso é um negócio, isso é um café, uma casa nova, que tem menos quase 5 meses. O café está crescendo, porque ainda tem pessoas que não conhecem o espaço, porém, aqui eu posso falar que os portugueses, porque isso é uma observação que eu estou fazendo da restauração, são um povo que tem curiosidade para outras culturas.
1: Gosta de provar.
2: Isso se relaciona também com a história de vocês, que vocês foram exploradores.
1: Gostamos de explorar.
2: Eu estou bem recebida aqui. Também, eu acho que tem uma pessoa, não quero falar clientela, são pessoas que têm curiosidade de conhecer outros tipos de comida e também fazem perguntas.
1: São curiosos.
2: Isso é uma coisa muito bom. Está me ajudando também para o meu negócio.
1: De todas as idades?
2: Eu tenho de todas as idades. Uhum. Começando, por exemplo, em cima de 20 ou 22 anos. Uhum. É um espaço que tira a curiosidade para pessoas. Está sendo bem recebido. Tento de oferecer, de apresentar vários...
1: Dar a conhecer outros pratos.
2: Vários, não são só pratos, não são doces.
1: Café grego. Achas que os portugueses, porque nós aqui em Portugal gostamos muito de café, bico.
2: Por acaso aqui tem muitos términos de café,
1: sim.
2: Tem várias detonações. Isso é uma coisa nova para mim, mas estou aprendendo aqui os nominalismos diferentes que fazem para café. É uma coisa engraçada, eu gosto. O café grego é um café que não se consuma, eu não posso falar que se consuma muito, porém há curiosidade, é mais um café exótico. É um café exótico.
1: Uma experiência nova para nós.
2: Sim, há pessoas que gostam. Mas a pessoa só que vem por os bolos ou por os pratos, que é mais para escutar as histórias, por exemplo. São mais curiosos por a minha origem e também fazem pergunta, por exemplo, por os bolos.
1: O que é que as pessoas gostam de mais? O que é que elas gostam mais? O que é que elas pedem mais quando vêm aqui? Doces ou pratos salgados ou café? Ou... Quais são os hábitos agora? Imagino que há pessoas que já têm os seus hábitos aqui, não?
2: Sim, as pessoas sabem assim que... Como eu não vou falar para ofertas que eu tenho, mas as pessoas sabem que depois de um almoço bom, que o prato que eles gostam mais é a moussaka.
1: É?
2: Que todo mundo acha que é um prato grego, mas na verdade mesmo o nome é um nome turco. Mas pronto, é um prato balcânico, que a gente...
1: É o prato com berinjela?
2: Não, é um prato que leva batata, uma camada de batatas, berinjela, courgette, carne de vaca moída com molho de tomate e várias especiarias.
1: Sim.
2: E bechamel. Caseira, tem que ser caseira.
1: E vai ao forno?
2: Vai ao forno. A particularidade aqui é que tudo é feito no forno, nada é frito.
1: Tu cozinhas tudo, nada, não fazes, não fritas nada?
2: Não fritas não faço, não foi só a minha ideia. As pessoas sabem que quando vem aqui comer um almoço, sempre vai ter um bolo, um dessert.
1: Uma sobremesa. Tens alguma preferência tu? Uma coisa que tu gostes mesmo de comer ou que gostes de cozinhar? preparar?
2: Eu gosto muito de preparar a baklava.
1: Baklava.
2: Sim, que é uma massa folheada, que leva nozes ou pistache.
1: E mel, não é?
2: Me leva mel. Tem que levar mel. Ela leva um xarope de açúcar.
1: Sim.
2: Mas no xarope ela fica mais gostosa se você adiciona mel. Há várias maneiras de fazer a baklava, porque se faz em vários lugares. A melhor, a básica, é a turca, porque é um doce turco.
1: É um doce turco.
2: Uhum. Eles têm um pistache do Gazé, que é um... Gazé é um lugar onde tem um pistache muito especial. O melhor tipo de pistache. É, os turcos fazem baklava com...
1: Com esse
2: pistache, que para mim é a baklava mais gostosa. E depois nós na Grécia e na Albânia fazemos com nozes. É do mesmo jeito, muito gostosa. E eu gosto de, olha, eu gosto de impressionar. Eu gosto do sucesso. Gosto de cozinhar, não, mas gosto de...
1: Surpreender.
2: De surpreender e de ter sucesso. Para mim, esse negócio é o meu futuro, quer dizer muito.
1: Portanto,

0: Para a nossa rúbrica A Voz do Povo, João Marçal entrevista João Ferreira, 36 anos, habitante em Genebra há 23 anos.
1: A conversa com João Ferreira, 36 anos, vive na cidade de Genebra há 23, casado, pai de duas filhas. João Ferreira, como é que é ser um português na cidade de Genebra?
2: É assim, é completamente diferente de ser português em Genebra do que na minha vila de Ferreira de Zezé, em Portugal. Porque em Genebra nós não estamos
1: familiarizados, não é? Estamos fora da nossa zona de conforto, ainda que hajam muitos portugueses.
2: Exatamente. E depois, a maneira de estar é diferente, são pessoas diferentes, cultura diferente, é tudo diferente. Pronto, ser português em Genebra não tem nada a ver com ser português em Portugal.
1: Como é que foi a habituação à língua, à cultura? Como é que foi? Ou como é que é a habituação a esse tipo de coisas? À língua, principalmente, porque é diferente.
2: É assim, eu vim para Genebra com 16 anos, adaptei-me bem porque ainda fiz a escola e pronto, não tive grandes problemas com a língua.
1: Como é que procura, por exemplo, a cultura portuguesa na cidade de Genebra? Tem alguma referência? Vai regularmente a festas portuguesas?
2: Sim, praticamente é festas, sobretudo na altura do verão, parecendo que não, ainda há aqui uma
1: grande presença portuguesa no que trata.
2: Exato. Que fazem, que querem desenvolver festas, convívios entre portugueses e pronto, tendo participar em algumas.
1: E é bom estarmos juntos dos nossos?
2: É sempre bom estar com portugueses.
1: E é casado, tem duas filhas. As suas filhas, como é que lhe ensina a ser português em Genebra? Como é que lhe mostra a história do nosso país?
2: Não é fácil. Não é fácil porque, pronto, estão na escola, a cultura delas é a cultura de Genebra, da Suíça, sobretudo, e impor a nossa cultura portuguesa, entre aspas, é complicado porque, pronto, nem sempre vem à conversa, pronto, essas questões de como é estar em Portugal, como é que foi viver em Portugal, para elas isso não, pronto, ainda não caia nessa realidade, como dizer.
1: E mostram interesse, por exemplo, pela história de hoje, o dia-a-dia, o ser contemporâneo, saber de Portugal hoje?
2: Assim, elas são pequeninas, gostam de ir a Portugal. Quando a gente vai de férias, elas gostam de lá estar, mas pronto, acho que o que se resolve da língua, da cultura, acho que ainda é, para elas, ainda é um bocado cedo para elas perceberem, pronto, tudo o que envolve a gente falar de Portugal, quando a gente está cá no estrangeiro, quando a gente fala do nosso país, para elas isso ainda não faz grande sentido.
1: Ainda não se sente da mesma forma, não é?

0: Que, por exemplo, a grande diferença entre os portugueses de Genebra, os portugueses daqui, e os portugueses que deixou em Portugal e que estão em Portugal, qual é que é a grande diferença, se há alguma diferença a assinalar?
1: Há sempre diferenças. A gente, muitos portugueses dizem, e eu digo também, quando a gente está fora do nosso país, somos, portanto, a gente vai para o estrangeiro, somos estrangeiros, e estando junto aqui com portugueses, a gente considera-se estrangeiros, e quando vamos para Portugal, os portugueses que lá estão, quando a gente volta à nossa terra, eles vê-nos como estrangeiros igual. Portanto, o português está em Portugal, vê-nos de uma maneira diferente, porque estamos no estrangeiro, e os cá estão igual.
0: Para usar o dizer, somos quase portugueses de segunda.
1: Sim, é exatamente isso. Nós estamos no estrangeiro, eu que estou cá há muitos anos, sinto isso, sinto que pronto, não vamos para Portugal, mas estamos no nosso país, mas já não é bem como se fosse, pronto, como se a gente lá estivesse há muitos anos.
0: Pois estamos fora de tudo, deixamos tudo, por vezes. Se calhar até nos é difícil de aceitar quando voltamos que as pessoas falem para nós de maneira diferente. É isso que sente ou...
1: Não, as pessoas, é assim, eu não tenho esse problema das pessoas falarem, têm muita a mania de dizer.
0: O hábito.
1: O hábito de dizer que, pronto, lá vem o estrangeiro, lá vem o suíço.
0: O imigrante.
1: O imigrante. Pronto, eles têm muito esse hábito. Eu não ligo muito a isso, mas é essencialmente é o que os portugueses lá veem da gente que está de cá fora.
0: Mas sente também quando volta ao país, sente

0: o que é ser português de uma forma diferente, porque...
1: Sim, é assim, a gente, estando fora, eu estando fora já há 20 anos, eu sempre tenho o desejo de voltar. Pronto, eu vou de férias no verão, tenho sempre essa vontade de ir, porque é para, vou à minha terra, vou para aquilo que é...
0: Para as raízes.
1: Para as raízes.
0: Muito obrigado por este momento, por o bocadinho dispensado. Muito obrigado e um ótimo regresso de férias, visto que estamos a aproximar-nos do período em que a Genebra fica com metade dos habitantes, visto que os portugueses regressam todos. Uma boa viagem e umas boas férias.
1: Obrigado.
2: Obrigada, João Ferreira, por ter estado connosco para a Voz do Povo. João Ferreira, entrevistado por João Marçal. E agora fiquem com Fado Toninho, dos Diolinda.

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Desde já, o nosso muito obrigado.